0: 아니.
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1: 21:31.
2: Maria.

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3: Sintonia com você. 21 horas e 39 minutos.

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2: 21 horas e 52 minutos.

0: obrigada, Birigui!
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3: 21 horas e 58 minutos.

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3: 22 horas e 4 minutos.

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2: 22 horas e 11 minutos.

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2: 22 horas
3: e 18 minutos.

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1: Vinte e duas horas e 25 minutos.

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2: Vinte e duas horas e 32 minutos.

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3: Duas horas e 39 minutos.

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2: 22 horas e 45 minutos.

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3: 22:51.
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5: 22 horas e 56 minutos.

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1: 23 horas e 3 minutos.

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1: 23 horas e 9 minutos.
2: Chama!

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3: 23:24.
4: Vixe.
5: Júlia e Rafaela.
4: Onde é que eu tô? Tô com o Hugo Guilherme.

0: Fim.
1: Acabou.
0: Acabou.
1: Mas já?
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3: O nome dessa é Prateleira, hein? Escuta aí.

0: Todo arrepiado, filho. Você tá doido.
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4: 23 horas e 3 minutos.

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4: 23 horas e 34 minutos.

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2: 23 horas e 44 minutos.
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1: Imagina se o seu ex-amor deixa uma carta pro próximo amor da sua vida. Esse mesmo é pesado.

0: Que missão, companheiro.
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3: 23 horas e 50 minutos.

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2: 23 horas e 56 minutos.
3: Quando terminar, antes de fazer qualquer coisa, tenha certeza que não tem mais volta, viu?

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0: Obrigado, gente.
1: Sucesso pra
0: vocês. Sucesso,
1: você.
0: Jorge Henrique Rodrigo.
1: Valeu.
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0: Faz barulho aí, turma, pra Marília Mendonça.
1: Tô muito feliz.
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1: Ah, que coisa!
2: Não é fácil, né, tio? 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
1: Ai, quando eu cheguei na metade, enxerguei um caíco aí, meus olhos arregalou desse tamanho.
2: E o caíco não afundou?

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0: Obrigado, meus amigos.
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0: Guilherme Santiago.
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1: Aí fica fácil, né?

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0: Dudu de Daldora, parabéns.
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0: Zé Henrique Gabriel!
1: Zezé de Carvalho Luciano! Ê, rapaz!
0: Tudo bem com vocês? Que festa linda!
2: Olha, reunir numa noite tantas estrelas da música sertaneja como vocês dois conseguiram reunir, não é pra qualquer um não, viu? Todos eles vieram aqui imbuídos de uma única coisa, de trazer muito amor e muito carinho a vocês dois, porque todos eles gravaram música de vocês. Nós, por exemplo, gravamos um baita de um sucesso, foi trilha, várias, mas uma delas foi
3: Nosso amor eu já cara de se ver.
4: E eu jamais podia imaginar conhecer esses caras. Agora ter música gravada por eles. E hoje dividir esse palco aqui de ter eles no nosso DVD. Aí.
2: Obrigado.
0: Pra nós é uma honra, Zé.
4: É loucura.
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0: Seguimos.
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1: Tá vendo aquele apartamento? Ali mora minha ex-mulher.

0: Tá vendo aquele apartamento?
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0: Jobosky Vinícius!
1: Henrique Julián!
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1: 6 horas e 3 minutos.

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4: 6 horas
5: e 16 minutos.

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1: 6 horas e 20 minutos.

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1: 6 horas e 29 minutos.

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5: Seis horas e 32 minutos.

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0: Laura!
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3: 6 horas e 36 minutos.

0: A roça venceu.
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4: 6 horas e 42 minutos.

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4: Seis horas e 46 minutos.

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2: 6 horas e 49 minutos.

0: Ei, pena que não volta mais, né?
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3: 6 horas e 53 minutos.

0: Obrigado, Diego. Vitor Hugo.
1: Obrigado, Bruno Marrone, por aceitar o convite e cantar essa moda linda com a gente.
2: Alô, meninos. Sucesso pra vocês.
1: Ô, moçada.
3: Obrigado a vocês, viu?
0: Muito obrigado.
3: Obrigado mesmo.

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2: 7 horas
3: e 2 minutos.

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1: 7 horas e 9 minutos.

0: eu bebo cerveja.
1: Bom também.
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3: 7 horas e 12 minutos.

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5: 7 horas
6: e 19 minutos.

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2: 7 horas e 23 minutos.

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0: Quem gostou faz barulho aí.
1: Bom demais.
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3: 7 horas e 30 minutos.

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3: 7 horas e 34 minutos.

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1: 7 horas
2: e 37 minutos.

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2: 7 horas
3: e 40 minutos.

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2: 7 horas e 44 minutos.

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6: 7 horas
7: e 48 minutos.

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2: Sintonia com você. 7 horas e 55 minutos.

0: 7:58.
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3: 8 horas e 5 minutos.

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2: 8 horas e 9 minutos.

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1: 8:13.
2: Galera, eu quero que essa aqui, todo mundo chegue aqui pertinho, vou sentar aqui. Vamos cantar comigo essa aqui, ó.

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6: 8 horas e 19 minutos.

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2: Alright, olá, olá, olá, olá, olá, oi! Bom dia, oi gente, e aí, tudo bem, tudo bem, tudo bem, maravilha? Tudo maravilhoso por aí? Quarta-feira linda, maravilhosa aqui na região centro do Pará, em Pitanga. Bom dia gente, bom dia! Hoje, quarta-feira, dia 20 de maio de 2026, outono brasileiro. A temperatura? Ah, geradinho, assim, friozinho, né? Friozinho. Mas o sol tá aí, né? 13 graus é a temperatura nesse momento aqui em Pitanga. Estamos aí com 13 graus, mas o sol brilhando muito, né? Neste momento, aqui na cidade de Pitanga, no centro do estadão do Paraná. Um abraço do Vitor Filho pra todo mundo que se liga comigo na nossa Terra FM, no nosso aplicativo, aqui no Facebook, também no Instagram, nas redes sociais, no site da rádio, www.radionossaterrafm.com.br, pra você se ligar comigo, pra você participar também aí, Rádios Net, rádios de todo o Brasil. Alexa, chama o Vitinho, chama a nossa TRFM, tamo junto na manhã dessa terça-feira, na sua melhor programação musical. É, de manhã, a sua melhor programação musical é aqui na nossa Terra FM. As melhores músicas, a sua participação comigo aqui no nosso WhatsApp, 429-9854-0097. 429-9854-0097. Manda um zap aqui pro Vitinho. Manda o WhatsApp aqui pra gente, aí participa comigo aí também, né? Através do Facebook você pode mandar teu recado. No aplicativo também tem lá o espaço para você fazer teu pedido de música, para participar com a gente, no site também. Várias formas aí de você contar aonde está conectado, aonde você está ouvindo a nossa Terra FM nesta quarta-feira linda e maravilhosa. Que teu dia seja realmente todo especial para você que se liga comigo. Na nossa Terra FM está no ar o Encontro Marcado desta quarta-feira. São 8h32, bom dia!
3: Quando o problema é a solução da sua vida também, hein?

0: Daniel com Rio Negro e Solimões, não precisa perdão. Dailara com a participação do Felipe Araújo, Problemão. 8h39, bom dia!
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7: Aquele abraço.
0: Aquele abraço. Bom dia, bom dia. Bom dia pra você, meu amigo e amiga de todas as manhãs da nossa TEC. Fica esperto, já são 8 horas e 42 minutos. A hora passa, o tempo passa. Manda teu recado aqui pra gente. Participa comigo aqui no Encontro Marcado. Daqui a pouco tem também as previsões do horóscopo do dia. 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Tamo aí com você ao vivaço aqui na manhã desta quarta-feira. Quarta-feira, gente, meio da semana já, hein? Meio da semana, já tá aí no meio da semana de novo, né? De novo. E aí, como é que tá? Tudo bem? Alô, bom dia, Rose. Bom dia pra Rose, pra Ana Carolina, pra Mariazinha também, que sempre tá ouvindo a gente, a Laiana. Alô, Ivanês de Santa Maria, o Augusto e eu que tá me ouvindo. Bom dia, alô, Ana, o Josnei, o Vilmar, o Wagner. Olha quanta gente já na manhã aí desta quarta-feira curtindo a nossa Terra FM. Alô, Fabrício, bom dia. O Lauro, o alô, Gabi, Tati, a Claudete, a Leonice Korpinski, isso? E também a Elisângela, né? Estão ligados com a nossa Terra FM. Bom dia pra vocês. Que bom, né? Ter acompanhado vocês aqui nas manhãs. E o sucesso por aqui não para não, né? Muita moda boa, muita música boa para você curtir na manhã dessa quarta-feira. Agora são 8h45, só 15 para as 9h.

0: Grupo Minuano, e a Barquinha de Ouro, Emílio Eduardo, Bebo e Rico Rico, 8 para as 9.
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segue aqui comigo na nossa TFM e Coco Arcado. Seguimos tocando você com muito sucesso, com muito carinho e com muita alegria nas manhãs aqui da nossa TFM. E agradecendo a audiência grandemente por aqui, né? Sempre, sempre, porque você faz parte aqui da nossa programação diária, você faz parte do sucesso da nossa TFM. Alô, bom dia, Ezequiel. Como é que tá aí o São José dos Campos? Tudo bem, Ezequiel? Bom dia para você. Obrigado pela companhia. Também mandando aqui um bom dia. Um bom dia pro Matheus Henrique. Tá ouvindo a gente aí, né, Matheus? Bom dia para você. Alô, Adriele. Bom dia também pro Laércio, meu amigo Laércio. Como é que tá aí o Hospital São Vicente de Paulo, Laércio? Um abraço. Isto. Daí a Luzia Bueno também ouvindo a nossa TFM. A Maiara Pereira. O Muela. Ô, Muela! E aí, Muela, já tá na peleia, hein? Na obra? Tá na obra? Bom dia pra você. Fabrício, bom dia. Bom dia também pro Lúcio Yurk, da Viagem Bem Turismo. Já confirma a audiência com a gente aqui através aqui do nosso WhatsApp, né? Do WhatsApp aqui da nossa TRPM, já confirmando a audiência por aqui. Bom dia, Lúcio Yurk, Viagem Bem Turismo. A hora que você for viajar, não esqueça, né? Entra em contato aí com o Lúcio Yurk, com o Márcio, com a Kátia. Pessoal aí da Viagem Bem Turismo, que já estão com certeza, né, já preparados sempre com aquela van caprichada para transportar você com toda a segurança, com toda a documentação em dia, né, toda certinha, toda organizada, né, todo organizado aí para fazer uma ótima viagem para qualquer lugar do Brasil. De repente vai planejar uma viagem para férias no mês de julho? Então, vai pensando aí, né, vai pensando, final do ano também já vai planejando, beleza? Bom dia pra Natália! Ô, Natália, uma feliz quarta-feira pra você também, né? Aí, ouvindo o programa Luizinho lá de Foz do Jordão, bom dia! Bom dia pra Maria José de São José dos Campos, São Paulo! Alô, Jader, bom dia! Bom dia também pro Reginaldo em Curitiba! Então aí, né? Confirmando a audiência na manhã dessa quarta-feira. Isso aí, seguindo aqui, né? Vamos seguindo aqui, mandando também esta próxima música para os meus amigos aí da Viagem Bem Turismo. Já mandei, hein? E vai bombas, de todas, isso, né? Vai bombas de todas, tá lá o Jean, a Elaine e Leonice, né? Todo timaço aí, vai bombas, Pitanga e também no Pinhão. Bom dia pra vocês, um ótimo trabalho, uma ótima quarta-feira, obrigado pela companhia. Seguindo no nosso programa, faltando só 3 para as 9.

0: Aí você curtindo na nossa Terra FM, tá aí a Alana Macedo, ainda te amo, e Humberto e Ronaldo com a participação do Ícaro e Gilmar. Pensa, mas pensa bem, tá? Pense bem. 9:04, 9:04, intervalo aqui, rapidinho. Voltamos já, daqui a pouco tem também as primeiras previsões do horóscopo do dia chegando por aqui.
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6: Sem dúvidas, né? Sem dúvidas por aqui, na melhor programação para você. São 9 horas, 6 minutos, né? 9:06, já. 9:06 e a hora passa, né? E a hora passa, o tempo passa. E você pode mandar teu alô confirmando a audiência aqui na nossa TRFM. Vamos lá, agradecendo aqui a participação da galerinha que se liga também aí no nosso Facebook nas manhãs aqui, né? A gente agradece a audiência. Você mandando e confirmando aqui é pra já, né? É pra já. Alô, Maria Moraes, como é que tá você? Tudo bem? Joinville, bom dia. Cleia, Imógenes da Pitanguinha, abraço pra você, Cleia. Bom dia pra Ana de Jesus também. Olha, é uma ótima quarta-feira pra vocês aí. Obrigado, Ana. Pontal do Paraná, ligada comigo na manhã dessa quarta-feira também. E aí, né? Como já dissemos aqui na manhã, né? Sol na nossa região, mas a temperatura tá baixa, 13 graus, né? 13 graus é a temperatura. É a temperatura aqui em Pitanga nesse momento, gente. Exatamente. Vamos para mais uma, depois eu vou trazer. E essa que eu quero mandar também. Quero mandar aí pro meu amigo da Ilha de Licó, Fernandinho. É isso mesmo, é aí. Festival Vozes e Versos. Vozes e Versos, você faça a inscrição quanto antes, até o dia 31 de maio. Inscrições abertas, tá? Procure informações aí com o Fernando Camilo, com o Daniel Nicole ou pelo site, né? Procura aí, Festival Voz e Verso, vai acontecer aqui Pitanga, premiação espetacular em dinheiro. Faça a inscrição o quanto antes, tá bom? Beleza? Tá sabendo agora, hein? 9 horas 8 minutos, 9:08, não perca tempo. Bom dia!

0: Renato Cruci Matias, caiu, quebrou, de Paulo e Paulino, amor distante, 9h15, voltamos já já.
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0: Seguindo por aqui com você na Nossa Terra FM. 9h18, gente, 9h18. É hora de trazer aqui as previsões, as primeiras previsões. 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
6: Agora as previsões para Áries, Touro e Gêmeos. Signo de Áries.
7: Nascidos entre 21 de março a 20 de abril.
8: A quarta-feira será marcada por reviravoltas rápidas. Algo que parecia perdido pode voltar com força total, principalmente em assuntos ligados a trabalho ou dinheiro. O dia favorece atitudes ousadas, mas será importante pensar antes de responder provocações. No amor, o destino pode surpreender. Uma pessoa que estava distante pode reaparecer de maneira inesperada. Para quem vive um relacionamento, o momento pede mais parceria e menos disputa por razão.
6: Signo de Touro.
7: Nascidos entre 21 de abril a 21 de maio.
8: Hoje será um daqueles dias em que o silêncio vai valer mais do que qualquer discussão. Você perceberá quem realmente está disposto a caminhar ao seu lado. No setor financeiro, cuidado com promessas fáceis e decisões feitas na pressa. Na vida amorosa, a quarta traz clima de saudade e lembranças. Alguém do passado pode voltar a mexer com seu coração, mesmo que apenas através de uma mensagem ou lembrança inesperada.
6: Signo de Gêmeos.
7: Nascidos entre 22 de maio a 21 de junho.
8: A quarta-feira promete encontros curiosos e situações fora da rotina. O dia será favorável para conhecer pessoas novas, iniciar conversas importantes e até receber convites inesperados. Mudanças de última hora podem acabar trazendo sorte. No amor, o coração estará dividido entre razão e emoção. Solteiros podem se interessar por alguém completamente diferente do seu estilo habitual.
6: Já já voltamos com as previsões para Câncer, Leão e Virgem.
0: Ok, daqui a pouco segue as previsões do horóscopo do dia para você que tá ligado comigo aqui na nossa Terra FM, no nosso encontro marcado. Bom dia para Noeli, né? Noeli, como é que tá você? Tudo bem? Aí, galera do Guarapuava, abraço para vocês. Alô, Luiz Fernando, a Fátima Correia, Lorena, Galciele, o Leonardo Campos, o Daniel, a Elza, também o Adriano, Érico, bom dia Priscila, bom dia para Ana Paula, pro Júlio, alô Júlio, como é que tá a câmera de vereador de Pitanga, Pedro Teres também, alô galera da gráfica, Fale Gráfico, sintonia com o Vitinho aqui, bom dia para vocês, a Edivane, a Nadir também, o Júnior Oliveira, a Silvana, alô, o Débora Korchak, bom dia para você. Quero mandar um abraço pessoal da Brasil Sul, aqui de Pitanga, quem tá no comando por lá hoje? Pressão tá equilibrada, calibrou a pressão aí. Caio, Yuri. Alô, Caio, calibrou? Tá calibrado a pressão? Tá pressionando, rapaz, tá meio descontrolado, hein? Olha só, mas hoje não, hoje tá tinindo, né? Tá tinindo, então tá bom. Um abraço, bom dia aí, bom trabalho. Pessoal da Brasil Sul e também da Nordeste, sempre estão ouvindo a gente aí na agência a rodoviária aqui em Pitanga. Vamos trazer modão? E essa aqui vai pro Mário do Sabão? Até rimou? Alô, Mário, pra você, pro Devair, pra Vânia, que sempre estão ouvindo a gente nas manhãs também aqui em Pitanga. Pessoal do Manoel Ribas, bom dia!

0: Aí o Rio Negro e Solimões, Rio Negro e Solimões na nossa terra FM, bom pra eu aprender, né? Bom, mas foi bom, né? Foi bom, né? Bom pra aprender. E também, meu modão, rapaz, sertanejão pra você, com Rick e Renner, escolta de vagalumes. Intervalo, voltamos já já.
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0: Está na número 1 da nossa Terra FM. Vamos que vamos, né? Vamos que vamos. Aqui trazendo mais previsões do horóscopo do dia. Horóscopo do dia na manhã desta quarta-feira linda, maravilhosa. 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
6: Agora, as previsões para Câncer, Leão e Virgem. Signo de Câncer.
7: Nascidos entre 22 de junho a 22 de julho.
8: Hoje será um dia de observação. Você perceberá detalhes que antes estavam passando despercebidos, principalmente em amizades e relações profissionais. Evite contar seus planos para qualquer pessoa. No amor, a quarta-feira favorece reconciliações e conversas profundas durante a noite. Casais terão a chance de resolver antigas inseguranças.
6: Signo de Leão.
7: Nascidos entre 23 de julho a 22 de agosto.
8: A energia desta quarta-feira coloca você no centro das atenções, mas nem todos estarão torcendo pelo seu sucesso. Será importante separar elogios sinceros de interesses escondidos. No trabalho, boas oportunidades podem surgir de forma inesperada. Na vida amorosa, alguém pode demonstrar ciúmes ou interesse de maneira intensa. Solteiros terão um dia movimentado nas redes sociais e aplicativos.
6: Signo de Virgem.
7: Nascidos entre 23 de agosto a 22 de setembro.
8: A quarta será marcada por mudanças de humor e necessidade de descanso mental. Você pode sentir vontade de se afastar de ambientes barulhentos e pessoas negativas. Questões ligadas à casa e família ganham destaque. No amor, o momento favorece carinho e proteção. Um gesto simples poderá fortalecer muito uma relação.
6: Já já voltamos com as previsões para Libra, Escorpião e Sagitário.
0: Tá tudo bem, tá tudo certo. São 9 horas e 33 minutos. 9h33. Bom dia, bom dia. Como é que tá aí? Tudo bem? Tudo maravilha? 100% Sussi. Então, bom dia aqui pra Silvana. Alô, Silvana, bom dia pra você. Obrigado pela audiência também. Confirma aqui a sintonia com o Vitinho amanhã, desta quarta-feira. O Valdir Penteado também tá ligadinho comigo. A Rosângela de Andrade, a Nayara. Alô, pessoal da Rusão, um abraço pra vocês. Obrigado pela audiência. Alô, Puliana, bom dia. Anderson, alô, bom dia, Felipe. Como é que tá? Tudo beleza? Aquele abraço do Vitinho pra todo mundo que tá se ligando comigo na nossa TFM nesta quarta-feira.

0: Gustavo Lima, próximo tchau. E o João Neto Frederico é bater o olho. Faltam 20 para as 10. Isso aqui sem parar. Vamos lá para mais previsões do Horóscopo do Dia. 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
2: Agora, as previsões para Libra, Escorpião e Sagitário. Signo de Libra.
3: Nascidos entre 23 de setembro a 23 de outubro.
4: Hoje será um dia de decisões rápidas. Situações pendentes podem finalmente chegar a um ponto final. O universo favorece novos acordos, negociações e mudanças profissionais. Na vida amorosa, o coração pode acelerar por alguém que surge de maneira inesperada. Para os comprometidos, o clima será de mais cumplicidade e leveza.
2: Signo de Escorpião.
3: Nascidos entre 24 de outubro a 22 de novembro.
4: A quarta-feira traz energia forte para cortar ciclos e iniciar novos caminhos. Você perceberá claramente o que precisa deixar para trás. Financeiramente, o momento pede mais atenção com compras impulsivas. No amor, segredos podem vir à tona. Uma conversa sincera será importante para evitar mal-entendidos e fortalecer os sentimentos.
2: Signo de Sagitário.
3: Nascidos entre 23 de novembro a 22 de dezembro.
4: O dia promete movimento e notícias inesperadas. Convites, viagens rápidas ou mudanças de planos podem transformar completamente sua quarta-feira. Sua energia estará contagiante e chamará atenção facilmente. Na vida amorosa, alguém pode surgir através de uma amizade ou conversa casual. Casais terão um dia favorável para sair da rotina.
2: Já voltamos com as previsões para Capricórnio, Aquário e Peixes.
0: Não sai daí, daqui a pouquinho tem as últimas previsões pintando por aqui para você que está comigo na nossa TRFM na manhã desta quarta-feira linda, maravilhosa aqui na nossa região. E apesar da temperatura baixa ainda, né? 14 graus nesse momento. Vamos lá pro WhatsApp aqui, ver quem que tá pedindo música aqui no programa. Vamos acompanhar, né, na nossa TFM aqui, o pedido do nosso amigo aqui. Alô, Chico, como é que tá você, Chico? Chico da banca, né? Chiquinho corintiano, tá ouvindo o Vitinho aí? Bom dia para você, obrigado pela audiência, ligado sempre aqui na nossa TFM. E o Mário do Salão, quem pensou que ele não ia mandar áudio, quem pensou que ele não ia participar hoje, se enganou, né? Você quebrou, porque o Mário tá aqui na área. Mário, diga lá, bom dia, Mário.
5: Bom dia, Victor.
0: Pera lá, isso, aumenta o volume aqui.
5: Bom dia, Victor,
0: agora sim.
5: Filho.
0: Bom dia, Mário.
5: Estamos firmes na fabricação aqui, Victor.
0: Tudo bem.
5: Estamos firmes na fabricação.
0: Aí faz, tá bom, hein?
5: Ô Victor, eu vou pedir uma música aí. Essa música é com Peão Carreiro e Praense.
0: Peão Carreiro.
5: E o título da música é Porão da Vida.
0: Porão da Vida? Vamos ouvir esse modão que o Mário pediu. O Mário pede só os modão, né? Sertanejão pra você que tá curtindo aí a nossa TRFM. Pediu, ouviu?

0: Alexandre Rolado com a Ilse e o Sinho, vem de mim, cabelo loiro. E ainda atendendo o pedido do Mário de Sabão, Peão Carreiro e Praense, Porão da Vida, Porão da Vida. 9 horas 49 minutos, falta apenas 11 para as 10, 11 para as 10. É hora de trazer aqui as últimas previsões do horóscopo do dia, sempre no oferecimento da Farma e Farma Popular. Se liga aí.
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2: Agora, as para Capricórnio, Aquário e Peixes. Signo de Capricórnio.
3: Nascidos entre 22 de dezembro a 20 de janeiro.
4: Hoje será um dia estratégico. Você perceberá oportunidades onde outras pessoas enxergam dificuldades. Questões ligadas à carreira podem ganhar destaque, principalmente no período da tarde. No amor, o momento pede mais demonstração de sentimentos. Guardar tudo para si poderá criar distância emocional.
2: Signo de Aquários.
3: Nascidos entre 21 de janeiro a 20 de fevereiro.
4: A quarta-feira será diferente e cheia de acontecimentos inesperados. Você poderá mudar de opinião sobre alguém ou descobrir algo importante através de uma conversa aleatória. O dia favorece criatividade e ideias ousadas. No amor, o clima será imprevisível. Solteiros podem viver um interesse repentino, enquanto casais precisarão evitar discussões por ciúmes ou orgulho.
2: Signo de Peixes.
3: Nascidos entre 21 de fevereiro a 20 de março.
4: Hoje será um dia intenso emocionalmente. Sonhos, pressentimentos e lembranças podem mexer bastante com você. Será importante filtrar energias e evitar absorver problemas de outras pessoas. Na vida amorosa, a quarta-feira favorece aproximações sinceras. Um momento inesperado poderá fortalecer uma conexão importante.
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0: Olha aí, previsão do horóscopo do dia para você na manhã dessa quarta-feira. Tudo bem, tudo certo? Você conferiu com a gente aqui. São 9 horas 51 minutos, 9h51. Vou mandar a próxima sequência aqui, né? Vou mandar para Jaqueline. Alô, Jaqueline Vaz, bom dia para você. E também para minha amiga Odete, João. 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Um abraço, bom dia para vocês aí. Obrigado pela sintonia. Faltam 8 para as 10.

Linda, linda canção de Edson Hudson com Murilo Ruff, dois comprometidos e o Traia Véia, toque de mágica. Tá acabando nosso programa, né? Tá acabando nosso programa aqui, tá acabando. 9h58, falta apenas 2 minutos, né? Só 2 minutos pras 10 da manhã. Agradecendo que as últimas participações. Bom dia pra Rosilena, bom dia. Alô, Cláudio, Liliane, alô, Inês também. Alô, Patrícia, grande beijo, obrigado pela sintonia, né? Aí, sempre ligadinha com a nossa TRPM também. Nosso carinho especial pra vocês aí, tá? Isso. E pra fechar a conta, né? Pra passar a régua, tem os jogos de ontem? Tem os jogos de ontem. Vamos lá, vamos ver o que, que deu nos jogos de ontem aí. Seu time jogou ontem pela Libertadores ou pela Sul-Americana? Cruzeiro jogou pela Libertadores e empatou com Boca Juniors na Argentina 1-1. São Paulo na Sul-Americana jogando em casa em São Paulo. Empatou com Milionários 1-1 na Sul-Americana. Rapaz, São Paulo é, né? Que fada, né? E na Libertadores o Mirassol vem bem na Liberta, o Mirassol, né? O Campeonato Brasileiro tá lá embaixo, mas na Libertadores venceu, jogando fora de casa, 2-1, o Always Red. Quem mais? É isso aí? Mais alguém pra nós contar pro povo aí? Deixa eu ver. Ah, o Fluminense também jogou ontem. O Fluminense jogou, né? Jogou e venceu o Bolívar por 2-1. Alô, Romerito, alô, Piazada aí, ó. Alô, Pinguinha. O Fluminense venceu 2-1 o Bolívar pela Liberta, né? Pela Libertadores. É isso aí. São os principais destaques de ontem. Pela Sul-Americana, também pela Libertadores da América. Você ficou sabendo aqui na nossa manhã do Encontro Marcado. Bora lá, vambora. Tarde, se der tempo, tudo certinho. Vou estar com você aqui no Batidão da Nossa Terra a partir das 5h30 da tarde. Vamos estar de volta aqui na nossa Terra FM. Beleza? Então, estamos combinado. Tá aí, fica assim. Uma quarta-feira maravilhosa pra todo mundo. Pra encerrar o nosso programa, tá aí, ó. É o Michel Teló. Convite de casamento. Bora. E a Led Wise. Um super poporri pra você. Valeu. Fiquem com Deus. Abraço, beijo. Quarta-feira maravilhosa.

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5: 10 horas
6: e 20 minutos.

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3: 10 horas e 27 minutos.

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5: Dez horas e 35 minutos.

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5: Dez horas e 50 minutos.

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2: 10 horas
3: e 57 minutos.

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2: 11 horas e 4 minutos.
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2: 11 horas e 9 minutos.

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6: 11 horas e 17 minutos.

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2: 11 horas e 24 minutos.

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3: 11 horas e 32 minutos.

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1: 11 horas e 40 minutos.

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3: 11 horas e 48 minutos.
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4: 11 horas e 55 minutos.

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2: 12 horas e 16 minutos.

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2: 12 horas e 24 minutos.
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5: Doze horas e 32 minutos.

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5: Doze horas e 48 minutos.

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6: 13 horas e 3 minutos.

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6: 13 horas e 15 minutos.

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4: 13 horas e 31 minutos.

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5: 13 horas e 45 minutos.

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4: 13:52.
5: Só vai pra vocês, tá?

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1: 14 horas.

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3: 14 horas e 6 minutos.

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3: 14 horas e 14 minutos.

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3: 14 horas e 21 minutos.

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5: 14 horas e

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2: 14 horas e 36 minutos.
3: Para os apaixonados, agora sim.

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4: Quatorze horas e 45 minutos.

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2: Quatorze horas e 52 minutos.

0: Luciano!
1: Valeu, Goiânia!
0: Obrigado, meus irmãos.
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7: Horas em ponto.
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1: 15 horas e 3 minutos.
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0: Essas são as consequências de se amar o cowboy, de se amar o cowboy.
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6: 15 horas e 12 minutos.
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3: 15 horas e 25 minutos.

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1: 15 horas e 32 minutos.

0: e Matias.
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6: 15 horas e 41 minutos.

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4: 15 horas e 45 minutos.
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2: 15 horas e 58 minutos.

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4: 16 horas e 13 minutos.

0: Muito obrigada.
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2: 16 horas e 20 minutos.

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3: 16 horas e 28 minutos.

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2: Seis horas e 34 minutos.

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2: 16 horas e 49 minutos.

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2: 17 horas e 4 minutos.

0: lindo, hein? Obrigado. Isso é muito boa.
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3: 17 horas e 10 minutos.

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2: 17 horas
3: e 18 minutos.

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2: 17 horas e 25 minutos.

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1: 17 horas e 38 minutos.

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1: Bom também.
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6: 17 horas e 45 minutos.

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1: 18 horas e 1 minuto.
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4: Pouco importa, fosse um capuchinho, jesuíta, um guapo sem luxo. O que importa é que deixou em todos nós o orgulho de ser gaúcho.

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4: 18:10.
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3: 18 horas e 13 minutos.
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0: 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Valeu!
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5: 18 horas e 22

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5: 18:38.
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2: 18 horas e 41 minutos.

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2: 18:50.
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2: 18 horas e 57 minutos.

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5: 19 horas e 6 minutos.

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2: 19 horas e 14 minutos.

0: dança gaúcha. Aplauda o Bugio, moça.
1: Edson Dutra.
0: A dança do Bugio.
1: Edson Dutra.
0: Alguém me chama?
1: Sabia que estão dançando um Bugio diferente por aí?
0: Sabia.
1: E me ensinaram.
0: Não acredito.
1: Me ensinaram.
0: Tu não venha fazer fiasco aqui no DVD do Serranos, hein, gurizinho?
1: Não, não, vou dançar bonitinho. Por favor, maestro.
0: Ai, sai pra lá com esse bugio. Isso nunca foi bugio na vida, Chico.
1: Hã?
0: Ah, que nada. Não, não, não, não, pode parar, pode parar. Isso aqui é um DVD gaúcho tradicionalista. Isso nunca foi bugio na vida.
1: É, bugio sim. Denominado bugio boêmio.
0: Ah, sai pra lá com o bugio boêmio. Isso não existe. Não existe. Bugio autêntico é esse aí, ó.
2: Edson, não é isso aí o bugio?

0: São sim, mas sem modismo.
1: Ah, mas não dura muito tempo.
0: É mesmo?
1: Mas é o da moda.
0: Fugiu da moda.
1: É, vou te mostrar.
0: Vamos ver, aliás, olha o fiasco, hein?
1: Isso aí um amigo meu aprendeu e me ensinou.
0: Aonde que ele aprendeu?
1: Diz ele que foi numa casa que tem uma luzinha vermelha piscando.
0: É mesmo?
1: Diz ele, né?
0: E as professoras são boas?
1: Isso, são muito boas, muito carinhosas.
0: É mesmo?
1: Segundo ele, agarram a gente e não querem largar mais.

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3: 19 horas e 25 minutos.

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3: 19 horas e 40 minutos.

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4: 19.

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5: 19 horas e 52 minutos.

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2: 19 horas e 58 minutos.

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4: 20 horas em ponto.

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Olha, muito bem, estamos chegando. Chegando por aqui, programa Coração Sertanejo. Boa noite, Pitanga. Boa noite, região central do Paraná. Obrigado a todos pela sintonia, obrigado a todos pela audiência. A partir de agora, levando o programa Coração Sertanejo, juntinho com você, até as 9 da noite, tá? Hoje vai ser mais curto que coisa de porco, mas estamos juntos aí nessa noite, quarta-feira. Hoje dia 20, tá? Hoje dia 20 de maio, dia 20 de maio de 2026. Programa Coração Sertanejo, 20 horas e 17 minutos. Nosso muito obrigado, nossos parceiros, nossos colaboradores, as empresas que patrocinam o programa Coração Sertanejo. Nosso muito obrigado, gratidão sempre a todos os nossos colaboradores, tá? E gratidão também a você, nosso ouvinte, você que compartilha, você que ouve a programação da nossa Terra FM, sintonizado com o Antônio Ricardo em qualquer lugar do nosso Brasil, qualquer lugar do mundo, aí ouvindo através do Facebook, através do aplicativo, também através do grupo da nossa Terra FM. Temos um grupo aqui também, tá? Então você pode ouvir através do Google, tá? Digita lá no Google, lá nossa Terra FM. Primeiro link você já abre ali, você já vai ter acesso aí a ouvir aí a programação da nossa Terra FM diretamente de Pitanga, do centro do estado do Paraná, tá bom? Pra todo mundo aí, pra todo o Brasil aí, curtindo a melhor programação da nossa Terra FM, no que é bom do sertanejo, o que é bom do gaúcho, né? Você que é bom, você que gosta da música gaúcha, você que gosta da música regionalista, então nós somos muito obrigado a todos os nossos amigos, tá? E quem faz acontecer a programação da nossa Terra FM, nada mais, nada menos que os nossos ouvintes, é você que ouve a programação da nossa Terra FM, você que compartilha aí. Pessoal, já estão chegando junto com o Antônio Ricardo lá no Facebook, já tem mensagem também, daqui a pouquinho vão estar aí atendendo aí aos nossos ouvintes que estão no Facebook, ligadinho na programação da nossa Terra FM. Vamos seguindo com moda boa! Daqui a pouquinho vamos atender o pessoal aí do grupo e atender também o pessoal aí lá da nossa Terra FM, lá do, inclusive o pessoal que ouve aí através aí do aplicativo, tá? Quero um abração pro meu amigo Neucir também. Alô, Neucir! É o Neucir sintonizado também lá em Santa Maria do Oeste. O Neucir, seu José Araújo, inclusive, vou mandar o link da rádio lá pro Neucir, tá? Eu vou mandar o link da rádio lá pro Neucir, porque o Neucir tá sempre ligadinho, curtindo, ouvindo a programação da nossa Terra FM. E o Neucir não está no grupo, tá? Então tá aí, o Neucir não está no grupo da nossa Terra FM. É, mas você sabe por que o Neucir não tá no grupo? Ô, Neucir, você sabe por que eles tiraram você do grupo? Não sabe? Eu também não sei. Eu também não sei. É, mas então tá aí. Mas olha, mas não tem problema, Neucir, né? Acho que o Neucir que perdeu o contato do grupo, não tá mais no grupo ali. Mas olha aí, o Antônio Ricardo está mandando o link pra você, tá, Neucir? Pra você curtir e ouvir a programação da nossa Terra FM com o seu José, toda a família aí em Santa Maria do Oeste, no particular, mandando o link da rádio. Aumenta o volume, Neucir. Vamos curtir junto aí com o Fred Gustavo, Minha Vontade, editada agora, 20 horas mais 19 minutos.

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1: Olha, muito bem, estamos de volta. Agora 20 horas e 34 minutos, seguindo por aqui com a programação da nossa Terra FM. Onde quer que você esteja sintonizado, ouvindo a programação da nossa Terra FM, uma ótima noite. Obrigado pela sintonia, obrigado pela audiência. Muito bem, hoje é dia de você agradecer, tá? É, lembrando que hoje é dia 20, hoje é dia do Padre Emanuel Gomes, aí Gonzalez, tá? E Adílio Daroc, tá? Então vamos aí, você que está ouvindo a programação da nossa Terra FM, vamos agradecer, e todo dia é dia de agradecer, tá? Então você que está ouvindo a programação da nossa Terra FM, se você não tem aí o hábito, né? Você não tem o costume, é, tem que ter o costume, né? Se você não tem o costume de agradecer, então começa hoje agradecendo, tá? Todos os dias é dia, tá? E hoje, aí então, um dia aí de você agradecer, tá? Agradeço hoje ao dia que você trabalhou, agradeço hoje aí a família, agradeça hoje ao seu patrão, agradeça aí, tá? Aí o dia que Deus te proporcionou e que você conseguisse aí, né, realizar aí seus objetivos, né? Tão bom, não é? Então temos que estar sempre agradecendo, você que tem muito, você que não tem, você que tem pouco, você que não tem nada, mas vamos agradecer, tá? Às vezes você não tem, né? Às vezes você tem até demais, mas agradeço porque Deus te proporcionou isso, então vamos estar agradecendo, tá? E hoje, um dia especial de você agradecer, e a Padre Emanuel Gomes, tá? Aí Gonzalez e Adílio Daronc, tá? Vamos agradecer, tá? É tão bom quando você agradece. Se você que tem o hábito de reclamar, então agradeça a Deus primeiro para depois reclamar, tá? Agradeça por você estar reclamando. É verdade. Aí você, quem sabe, você muda aí. Daqui a pouco você percebe que você só está agradecendo. Tem tanta forma de agradecer, né? Tantos meios de agradecer. Você que tem aí a vida aí saudável, né? Você que tem a vida aí consegue ver, comer, é independente, não é? Tem tantas pessoas que dependem uma do outro, né? Na verdade, você não é cadeirante, você caminha com as suas próprias pernas, você não depende de outra pessoa para levar você para lá e para cá. Agradeça, né? Se você que, de repente, é cadeirante, você que depende do próximo, agradeça também, porque tem esse próximo, tem as pessoas para te acolher, tem as pessoas para te ajudar. Então, tem várias formas, vários meios de agradecer, tá bom? Estamos juntos, seguindo por aqui com a programação da nossa Terra FM. 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Alô, Luciano. Alô, Pâmela. Ótima noite. Obrigado, nossos amigos parceiros do programa Coração Sertanejo. E hoje, nada mais, nada menos que quarta-feira, dia 20, dia mundial aí das abelhas. É, olha aí. Alô, Márcio Sabão. Márcio Sabão, que gosta das datas comemorativas, tá? Dia 20, quarta-feira, dia nacional também aí do medicamento genérico. Dia 20, quarta-feira, aniversário de Palmas. Dia 20, quarta-feira, dia aí do comissário de menores. Dia 20, quarta-feira, hoje, dia mundial e da metrologia. Eita, então tá aí, você que tá ouvindo aí o Antônio Ricardo, tá bom? E também tem mais, tá? Hoje, dia 20, também hoje, dia nacional e tá aí do técnico e auxiliar de enfermagem. E dia 20, dia do pedagogo. Então, os parabéns e a todos os pedagogos aí da nossa região central do Paraná, todos os pedagogos do Brasil aí, tá? Hoje é dia do pedagogo, tá? Então hoje, os parabéns aí a todos os profissionais pedagogos, pedagogas aí, tá? Que trabalham aí nas escolas municipais, nas escolas estaduais, nas escolas particulares. Parabéns aos pedagogos, tá bom? Muito bem. Então tá aí, que Deus abençoe e ilumine sempre essa caminhada aí de vocês aí, tá bom? É, um abraço, né? Os pedagogos aí é que seguram a peteca aí nas escolas aí, né? Então tá aí. Um abraço a todos os profissionais, hein? Merecido aí, dia do pedagogo. E nós vamos seguindo por aqui com a programação da nossa Terra FM. Tem mensagem por aqui. Vamos atender as mensagens, tá? Vamos trazer o nosso ouvinte lá no Facebook, participando também aí através do Facebook. Quem está ouvindo, Antônio, lá no Facebook? Deixa eu ver aqui. Boa noite, Antônio Ricardo. Oi, Rosângela Domingues. Boa noite. Boa noite, Antônio Ricardo. Tudo bem com você? Toque a música aí do Zé Neto e Cristiano. Seu Polícia. Aí para nós ouvir, um forte abraço. Obrigado, Rosângela. Obrigado pela pedida. Eu quero mandar essa aqui do Seu Polícia também lá pro pessoal lá do BNH do Cuomo. Meu amigo Telinho. Alô, Telinho. Um abraço. Eu quero mandar essa aqui também lá pro Neucir, Seu José Araújo. O pessoal estão ouvindo a programação da nossa Terra FM lá em Santa Maria do Oeste, tá? Eu quero mandar um abraço também ao pessoal que estão vindo, Antônio Ricardo em Curitiba, São Paulo, pessoal de Minas Gerais, aí pessoal aí do Rio Grande do Sul, Santa Catarina, boa noite! Pessoal aí do Pontal do Paraná também, a Ana, que tá sempre ligado com o Antônio Ricardo também na programação da nossa Terra FM. E o Homem do Beleza Puro está por aqui, meu amigo deu... Olha lá o Devair. Alô, Deva! Boa noite, Devair! Como é que você tá aí, Chiru? Véio? Buena? Tudo tranquilo? Ele mandou o Antônio Ricardo assim, ó. Ele mandou só o vento. Ele mandou um áudio pra mim aqui, ó. É só o vento, ó. Escuta o áudio do Devair. Boa noite, Devair. Ó. Pronto, já falou. É assim mesmo. Eu acho que ele perdeu a voz, rapaz. Ele não fez o programa aí. Ele não fez o programa aí do domingo. Ele não conseguiu fazer o programa domingo, então ele perdeu a voz. Então ele mandou só um... Muda aqui o áudio, que né? Acho que ele tá se recuperando lá, né? E domingo que vem que esteja firme, rapaz, pra você falar bonito aí na nossa Terra FM. Alô, Geralda! Eita, ó, a Geralda, pá, mandou até uma foto do Antônio Ricardo lá ao vivo, lá ouvindo a programação da nossa Terra FM. Eita, que beleza, hein? Ela gravou até um pedaço lá da... Aí gravou aí a live, né? Oi, Geralda, obrigado pela sintonia, um abraço pra você também, ouvindo a nossa Terra FM. Obrigado, Geralda, um abraço.
2: Boa noite. Aqui é a Geralda Aparecida da Silva, de Apucarana, Paraná, divulgadora do cantor Leandro Cruz.
1: Alô, Geralda! Obrigado, Geralda! Obrigado também ao Ayrton Leal, também divulgadores aí do cantor Leandro Cruz. E o Ayrton Leal gosta da Gabriela. É, mas é a música, Gabriela, tá? Com o Leandro Cruz. Falando em Gabriela, vamos rodar ela hoje pra vocês, tá? Lá pra Geraldo também, lá pro Ayrton Leal, lá do Rio Grande do Sul. Mas antes um pouquinho, vamos curtir junto aí na nossa Terra FM. Olha, chegando o Seu Polícia com Zé Neto e Cristiano.

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1: bem... Olha, muito bem, estamos de volta, 21 horas, programa Coração Sertanejo. Eu quero ainda atender a mensagem lá da Geralda. Geralda pediu uma moda aqui, né? Inclusive mandou a moda pra nós aqui lá do Leandro Cruz. Geralda, eu vou atender tua mensagem aqui, tá bom? Também quero mandar um abração ao nosso amigo, nossos ouvintes que estão na sintonia, ouvindo Antônio Ricardo lá no Facebook. Alô, meu amigo Paulinho! Olha o Paulinho, rapaz, tá ouvindo o Antônio Ricardo. É o Paulo Nunes Sanfoneiro. Alô, Paulinho! Aí cantando muitas modas do Amado Batista, aí ou não? É o Paulinho. Esteve aqui pro Pitanga, cantou muito no programa do Tião Vito, Nossa Terra, Nossa Gente. Um abraço, Paulinho, pra você, aí pra toda a família, tá? Paulinho aí, esteve aqui pro Pitanga. Violeiro, sanfoneiro, cantador, acabou com fela, viu? Tá lá ouvindo o Antônio Ricardo também. Forte abraço pra você, Paulinho. É, também a